0: Decision.
1: The gentleman from Ohio. 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
2: Das Social Media Unternehmen fügte hinzu, dass 99% der Pass sanitaire et la vaccination
3: obligatoire.
4: How do you feel about doing some TV pundits?
3: Social media está sempre
4: em cima das pessoas. E esta questão tem que mudar, só que vai ser muito complicado.
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